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3: 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Muito bem, gente. Mandar um bom dia pro Samir, que tá ouvindo a gente. Bom dia. Bom dia também aí pro meu amigo Claudelino, tá na sintonia. Bom dia. E o Samir tá lá se molhando, hein, Samir? Tá na chuva, tá indo pra chácara, né? Um abraço pro Samir, um abração também aqui pra Rosa. Mandar um bom dia pra Rosa, pra Turma da Alegria. Turma da Alegria que fizeram aí. É isso mesmo, todo o pessoal, toda a galera da Turma da Alegria. Bom dia, bom dia, bom dia pra vocês todos aí, tá bom? Amigos, deixa eu ver aqui um pouquinho. Amigos da Turma da Alegria, lá no Grande Marambaia. Ontem foi o grande evento, é isso mesmo. Ontem eles fizeram um evento maravilhoso pro Dia das Crianças. Eu não pude passar lá para conferir de perto, mas eu conferi depois as imagens e tava lotado como sempre. Todos os anos é sucesso e ontem foi mais um grande sucesso. Então, parabéns aí a todos da Turma da Alegria, lá no Grande Marambaia, pessoal que sempre prepara com muito carinho a festa para as crianças, tá bom? Parabéns a todos pelo evento. Muito bem, gente. O pessoal todo aí que tá ligado com a gente, bom dia para vocês aí, muito obrigado pela audiência. Também quero lembrar do meu amigo Astúrio, gente. O Astúrio, ele fez aí o evento também para o Dia das Crianças lá na Vai Vem, na borracharia Vai Vem, né? Foi muito bom, eu tive por lá, foi muito bom o evento, tá bom? É um evento que todos os anos o Astúrio faz. Também quem mais fez evento pro Dia das Crianças? O pessoal lá do Ministério Deus Proverá, também na associação. O pessoal fez muita festa bonita lá, da Igreja Santificação também fizeram. Várias igrejas católicas, evangélicas fizeram festa para as crianças. E a criançada se divertiu. Nossa, eu junto com toda a nossa equipe lá da nossa igreja Ministério Evangelístico Deus Coroço, vamos fazer sexta que vem. Tá bom? Porque nós temos um projeto social lá no Ministério Evangelístico Deus Conosco. Nós temos um projeto social que atende 200 pessoas. De 15 em 15 dias nós servimos marmitas, né? A igreja, junto com todos os membros da igreja, trabalham junto. Um leva arroz, outro leva um feijão, outro leva uma carne. E a gente faz aí uma comida gostosa, né? E aí a gente entrega essa marmita. E aí, como sexta-feira que vem vai ser o dia da marmita, aí já vai dar a marmita e também comida para criançada, né? Fazer cachorro quente, fazer uma festa bonita, pula-pula, para toda criançada se divertir, né, gente? Então vai ser uma grande festa para as crianças na próxima sexta-feira. Ah, Aleixo, mas não é mais dia das crianças, mas é que é o dia que distribui a marmita, né? Então a gente já faz tudo junto já, para poder todo mundo se divertir bastante e também porque tem gente que trabalha e não tem tempo para ajudar nesses outros dias e a gente precisa da ajuda um do outro, porque é um negócio de graça, né, gente? Então é algo que todo mundo se doa ali para servir o próximo. Muito bem, manda um bom dia também aí para o pessoal bacana ligado no Jardim Estoril, todo mundo ligado com a gente no Jardim Estoril. Aquele abraço para vocês aí, muito obrigado pela audiência de todo mundo, hein? Muito bom dia para vocês aí no Jardim Estoril. Vamos trazendo mais música? Deixa eu trazer aqui para você. Pediram para mim aqui, meu amigo Claudelino tá ouvindo a gente. Um abraço, Claudelino, obrigado pela audiência. Obrigado pela sintonia. Deixa eu ver, o Sargento Vasquez está ouvindo a gente. Dona Hermínia, bom dia, Dona Hermínia. Está na sintonia. Deixa eu ver aqui um pouquinho, tem mais gente aqui. Deixa eu ver, Aleixo, eu vi sua postagem. Uma semana. Aqui, eu vi sua postagem. Bom, isso aqui é falta de iluminação pública no bairro. Depois eu vou falar isso aqui. Agora eu vou tocar uma música do Leandro Leonardo, que pediram para mim aqui. Pediram a música Ponto Fraco. Essa aqui faz tempo que não toca, hein? Ponto Fraco, do Leandro e Leonardo. O Leandro, faz tempo que não vejo eles cantarem essa música, né? O Leonardo, né? Porque o Leandro já foi embora, né? O Leonardo. Não vejo ele cantar mais esse tipo de música aí. É boa. Esses modão antigo, né, gente? Eita, coisa boa. Vamos trazendo mais. Aproveitando esse clima chuvoso que nós estamos vivendo na nossa fronteira. Mandar um abraço pro meu amigo Samir, da Joia do Lar, dizer o seguinte: as promoções continuam nesse mês de outubro, hein? Então passa lá conferir.

Ponto Fraco. Pensa no modão bom demais, gente. Bom dia pra você que tá do outro lado do radinho, curtindo o nosso som aí, tá bom? Amigos do Camel Saad, bom dia. Bom dia a todo mundo no Camel aí, todo mundo ouvindo, todo mundo curtindo. Muito bom dia pra vocês, tá bom? Amigos que ouvem a gente também, ali no Jardim Ivone. Aquele abraço também, o pessoal lá na Rua das Olarias, lá pra lá do São Rafael, né? Um abraço pra vocês aí, tá bom? Todo mundo ligado com a gente. Vamos trazendo aqui, atendendo o pedido do meu amigo Claudelino, no Camel Saad.

0: que tudo isso é te perder. Pior que tudo isso é te perder, hein? Não podemos te perder, não. Queremos que você fique aqui com a gente. É, gente, não é fácil, não. Não é fácil, não. A vida do... Como é que é? Eita, espinheira danada que o pobre atravessa pra sobreviver. É, vive com a carga nas costas e ouvindo as promessas. Ai, ai, é mais ou menos assim, né, gente? Mais ou menos desse jeito, né? O povo tá todo mundo revoltado, gente. Porque é o seguinte, olha, continua em Ponta Porã, continua o problema da iluminação pública. Continua. Bairros às escuras, os assaltos continuam. E olha, gente, as ruas que não têm asfalto continuam caos. Infelizmente, os problemas continuam. Posto de saúde com falta de médicos, pediatra principalmente. Exames continuam atrasados. Muita gente reclamando de exames. Infelizmente, os problemas continuam cada dia maior. E a gente não vê uma solução, a gente não vê uma pessoa se manifestando, a gente não vê um comunicado oficial da prefeitura ali falando que vão resolver o problema. A gente precisa de uma atenção, precisa que as autoridades aí se manifestem a favor da população nesse sentido. Tá bom, gente? Porque o povo precisa de atenção. E agora tá chegando já o pleito eleitoral, né, gente? Ah, Aleixo, mas nós acabamos de sair um, nem saímos direito de um. Eu sei, mas, rapaz, tá passando voando tudo. Daqui a pouquinho já é 2028 e vai ter muita gente batendo na porta e prometendo a mesma coisa, né? Então, vamos começar a despertar um pouquinho mais, cuidar um pouquinho melhor. Inclusive, tem aqui um pedido de um morador lá da... Como é que é o nome da rua aqui? Ah, tá, lá da rua Barra Bonita. Tem um pedido aqui do morador lá da rua Barra Bonita, lá no Altos da Glória, o Rafael. E ele está reclamando da falta de iluminação pública. Segundo ele, já faz tempo que ele pediu, faz uma semana já que ele chamou lá, mas não apareceram. E olha, uma semana que ele chamou. Ele me disse que já faz meses que está com a luz apagada em frente à casa dele. E não foram trocar essa luz. Mas a conta da iluminação pública todo mês chega. Vamos ouvir um pouquinho aqui o Rafael. Vamos lá. Deixa eu ver um pouquinho aqui. O que, que o Rafael quer falar?
1: Para vir arrumar. E nada. Mas na hora de pedir o voto, eles vêm rapidinho no portão da gente. Dá uma olhada, Aleixo.
0: Muito bem, fala um pouquinho, vamos lá, vai. Pode
1: Faz
0: falar.
1: Faz uma semana que eu pedi pra vir arrumar e nada. Mas na hora de pedir o voto, eles vêm rapidinho no portão da gente. Dá uma olhada, Aleixo. Faz uma semana, sei.
0: É, gente, mais ou menos por aí, né? Esse é na rua Barra Bonita. Fala pra nós o endereço certinho aqui. Acho que tá aqui, ele tá falando o endereço aqui. Vamos lá. Fala aí.
1: Uma semana que eu pedi pra eles virem arrumar e não vieram até hoje. Quem sabe amanhã eles aparecem. Na rua Barra Bonita, no Jardim Alves da Glória, número 250.
0: 250 o número lá na...

isso faz com que... Pois é, agora sim, deu um probleminha aqui, agora voltou aqui. Muito bem. Esse aí é o problema que estava acontecendo lá na rua Barra Bonita do meu amigo Rafael, lá no Altos da Glória. Saiu aqui, não saiu o áudio meu aqui no ar, né? Agora tá saindo aqui, desculpa, eu tava sem retorno aqui, não tava vendo. Muito bem, esse aí foi o Rafael lá no Altos da Glória, que falou aí que tava tá com um problema de iluminação pública em frente à sua casa. E se você puder, o pessoal da iluminação pública puderem dar uma atenção para eles lá, porque no escuro fica complicado, né, gente? Vamos que vamos, trazendo então os comerciais. Daqui a pouquinho nós voltamos trazendo muito mais para você. Programa.

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Vamos que vamos, gente! Eita, coisa boa! 8:34 aqui em Pedro Juan Cavaleiro, 7:34 em Ponta Porã. Vamos lá no WhatsApp mandar um alô aí pro pessoal que tá ouvindo a gente. Meu amigo Joãozinho Langer, aquele abraço. Bom dia! Bom dia, Leandro, no Planalto. Bom dia, Rafael. Bom dia, Claudelino. Tá na sintonia. Como é que é? Aonde vai dar marmita para as crianças? Lá na igreja, o meu amigo Claudelino, lá na igreja, lá no Planalto, lá, tá bom? Na rua Honorato Campagnoli, ali na esquina com a rua que vai pro Fernando Saldanha, tá bom? Lá é a nossa igreja, lá, pode ir lá, de 15 dias a gente distribui lá, tá bom? Aí a gente dá uma palavra de Deus pras pessoas e alimenta, né? E terça-feira a gente se junta todo mundo lá também pra fazer uma comida gostosa também, bater um papo, falar das coisas boas de Deus. Vamos que vamos, gente, trazendo mais modão sertanejo pra você que tá ligado com a gente, meu amigo Sargento Vasquez na sintonia, bom dia Geraldo, bom dia Cecília, bom dia pra minha amiga Dona Hermínia também na sintonia, bom dia também aqui pro meu amigo Pedro, né? O Pedro ligado com a gente, fez uma grande festa também, né? Um abraço Pedro, um abraço Cardoso. Olha só, gente, eu quero mandar aqui um abraço especial também, deixa eu ver aqui um pouquinho, tem um recadinho aqui, tem coisa boa, né, gente, olha, tem muita coisa boa acontecendo também, tem coisa boa acontecendo na cidade também, eu quero aqui agradecer o pessoal da Sanesul por atender o pedido do nosso amigo Cardoso, ontem, o Cardoso lá da Cardoso Pizzaria, ele mandou para nós um problema que estava acontecendo lá na Copa Fronteira. Lá na Copa Fronteira, um esgoto lá tinha aberto e tava derramando tudo pra fora lá. E aí, imagina o cheiro agradável que tava, né, gente? E aí, o Cardoso chamou e a gente falou. E aí, nós falamos com o pessoal ali da MS Pantanal, com o nosso amigo Bruno. Um abraço, Bruno. Eu quero aqui também agradecer a toda essa equipe maravilhosa da MS Pantanal, que, olha, na hora, o Bruno atendeu. Não é um lixo, atendeu a população ali, foi lá e resolveu o problema, tá bom, Bruno? Obrigado pela tua agilidade, obrigado, Bruno, pela tua atenção com a população, tá bom? Quero aqui também, em nome do Bruno, já agradeço a equipe da Sanesul, pessoal da DCA, pessoal que sempre estão aí atendendo toda a população. Pelo menos, é isso que a gente fala, né, gente? Quando a gente pede, o pessoal resolve, a gente tem que agradecer, né? Que tá resolvendo. É isso. Agora, o problema é que muitas vezes você pede e não resolve, né? Mas com o pessoal da DCA, o pessoal da MS Pantanal e o pessoal da Sanesul, nunca tive problema. Toda vez que a gente pede, eles vão lá e resolvem o problema. Tá bom? Então, resolvido lá na Copa Fronteira, um pedido do nosso amigo Cardoso, lá da Pizzaria Cardoso. Muito bem, gente. Um abraço para todo mundo aí que tá ligado com a gente na sintonia. Vamos tocar uma música aqui, né, gente? O pessoal tá pedindo Rick Renner. Vamos trazer aqui essa aqui. Essa é boa demais, hein? Essa aqui é simplesmente a mais amada. Pensa no modão apaixonado, hein?

Que coisa maravilhosa, né? Simplesmente a mais amada. É o Rick Renner. Gente, eu vou lá faturar daqui a pouquinho, eu volto com mais pra você que tá junto com a gente aqui, hein?

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1: 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E o Samir tá na chuva lá, né? Está chovendo aí, Samir. Bom dia, Samir.
2: Bom dia, Lixo. Bom dia a todos aí. Olha, dentro do carro não,
1: mas
2: lá fora sim.
1: Mas a chuva é boa, como você falou, a chuva é abençoada, né, Samir?
2: Com certeza, Lixo. Um dia abençoado pra todos aí, depois desse feriado aí, entendeu? E felicidade a todas as crianças que foi ontem lá também,
1: isso.
2: Nossa Senhora também, né? Entendeu?
1: Isso.
2: Então, felicidade a todos aqueles que comemoraram e felicidade também, muita paz, aquelas pessoas também que participaram, ajudaram também, eu vi você falando também de um montão de comunidade, pessoas lá aí,
1: isso.
2: Que fizeram lá. Pela criança. E, Alexo, nós sempre ajudamos também numa parte disso aqui, entendeu? Esse ano tem um amigo meu, na verdade, lá, foi uma falha, porque ele me mandou mensagem mês passado, lá, vamos ajudar, eu falei, vamos, mas só que...
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2: 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Um abraço a você, Aleixo, a todos aí, que a paz de Deus esteja com toda a nossa população da nossa fronteira e melhor para esse mundo que ter a paz geral em qualquer parte, em qualquer lugar desse
1: mundo.
2: Aleixo, um abraço a você.
1: Obrigado, Samir, obrigado, esse é o Samir, direto da Joia do Lar aí, oferecendo aí as oportunidades para você, tá bom, gente? 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Muito bom dia, amigos que estão ouvindo também aqui, deixa eu ver um pouquinho aqui, os amigos da do Drogão MS, né, gente? 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Muito bom, bom dia também os amigos ligados na casa em Pacaraí, Frutaria Caxias do Sul, amigos da Brasilar Móveis, alô Dona Marisa, bom dia para toda a equipe, pro Ronaldo, para todos os amigos aí que estão trabalhando, estão ouvindo. E também, bom dia, para os amigos da estação de serviço Copetrol Itapopó. Saluda a toda a gente, muita graça. Também os amigos que ouvem a gente na Expo Amambaia. Ainda continua a festa lá, né? Ou já acabou já a festa? Hã? Acho que acabou, não sei se acabou, não tenho que dar uma olhadinha com o pessoal aqui, porque é muita coisa, é muita festa que acontece nesses últimos final de semana aí. Muito bem, gente. 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Meu amigo Maicon. Alô, Maicon Bernal. Bom dia, meu amigo. Ele tá aí na correria aí e tá ouvindo a gente. Bom dia a todos os amigos aí, taxistas, a todos os taxistas, aquele abraço para vocês aí, muito obrigado mesmo pela audiência, tá bom? Vamos trazendo Jean e Giovanni, é? Hã? Jean e Giovanni, cadê a música do Jean e Giovanni que tava aqui, que a gente ia tocar? Deixa eu ver se ela, se tá pronta já aqui, a gente vai tocar agora, hã? Ah, não vou atender meu amigo Ferrugem, o Ferrugem que gosta do modão. Alô, Ferrugem, alô, Dona Maria, todo o pessoal que ouve a gente aí, aquele abraço. Essa aqui, ó, é a música Espelho Quebrado.

0: Eita, paixão boa demais. É, gente, é o modão que o povo gosta, pra você ligado com a gente na sintonia, curtindo a programação aqui da sua 91.5, hein? Vamos trazendo mais um modão. Essa aqui é boa demais, hein? É ele que vai cantar agora. Alô, minha amiga Cleide Borges, está na sintonia. Dona Roseni, ligada com a gente também. Alô, minha amiga Gislaine, lá no Jardim Primavera. Aquele abraço, hein? Pra você que gosta do amado mais amado do povo. Processado por amor.
1: Você chegou.

0: Bacana, gente. Olha, vale destaque aqui também de um comentário que a Tereza Cristina, ela...
1: Opa, agora sim, muito bem. Amado Batista, cantando pra você aí, gente, o sucesso processado por amor. Olha, a Tereza Cristina, ela deu uma entrevista na Globo, né? É, na Globo News, e falando a respeito da presidência do Senado. Vamos conferir um pouquinho? Vamos lá. Só um pouquinho, só um pouquinho. Pera, aqui, ó.
2: Edson, eu sempre disse que gostaria de ser a primeira mulher presidente do Senado, mesmo porque eu tenho comigo que esse talvez seja meu único mandato no Senado. Eu não sei se eu quero disputar outro. Eu gostaria de deixar um legado, principalmente para as mulheres. O Senado nunca teve, nos seus 202 anos, nunca teve uma mulher presidente da casa. Uhum. Né? E eu gostaria, assim, já conversei sobre isso até com o presidente Davi Alcolumbre, já conversei com alguns outros senadores. É claro que a gente tem que estar bem com os pares. Essa é uma eleição interna, é diferente de uma eleição para para ser senador. Mas eu tenho conversado muito, eu acho que eu tenho algumas coisas que podem ajudar, né, no encaminhamento dessa minha vontade. Agora, nós temos que ver, tem que passar as eleições, ver como é que a casa, né, vai estar nessa outra legislatura que começa só no dia 1º de fevereiro. Conversar com todos que estão chegando, que aliás, o presidente Davi está fazendo isso e outros que têm essa pretensão também já vem conversando aí com seus pares, os novos e os que já estão.
3: Mas deixa eu fazer uma pergunta só para quem está assistindo, porque eu tenho ouvido muito, a senhora sabe que eu converso com muita gente em busca desses bastidores, e a senhora tem muita interlocução, diferentemente de outros parlamentares, com vários lados, né, vários segmentos da política, inclusive com outros poderes, mesmo sendo de oposição ao governo, mesmo sendo uma senadora da direita, uma excelente interlocução com integrantes do judiciário também. E aí muita gente me disse que a senhora não disputaria contra o Davi Alcolumbre, se chegar a essa situação. Isso é verdade?
2: Isso nunca foi colocado. Eu sempre disse a ele que eu gostaria de ser a sua sucessora. Uhum. Né? A sua sucessora pode ser agora ou pode ser depois. Né? Então a gente tem que ver como é que as coisas vão se encaminhar. É claro que eu, sendo uma senadora de centro-direita, eu vou estar muito mais alinhada com o Rogério Marinho, né? Uhum. Que também tem essa pretensão. Mas eu acho que nós temos que conversar. Por quê? Nós teremos, depois do dia 25, um novo presidente da República. Passa também por quem será eleito essa decisão e, enfim, o encaminhamento do presidente do Congresso Nacional, presidente do Senado Federal, nas condições de quem virá, né, depois dessas eleições para presidente da República. Eu acho que está muito cedo ainda. Eu já coloquei a minha pretensão de ser, gostaria de ser, mas a gente vai sentar à mesa. Eu sou uma pessoa do diálogo, sou uma pessoa tranquila, mas sou uma pessoa firme nos meus propósitos.
4: Data, presidente.
1: Muito bem, né, gente? Olha aí, a Tereza Cristina colocando aí o seu nome como uma provável candidata a presidente do Senado do ano que vem. E o ano que vem promete, né, gente? Esperamos que realmente o Flávio venha ter êxito na eleição e que nós tenhamos uma nova visão a respeito de governo, né? Para que a gente consiga também ter um Brasil diferenciado. Gente, vamos lá então, vamos embora, agradecendo de coração a audiência de todos. Fiquem com Deus e continue aqui no Som da 91. Um abraço para todo mundo, gente. Obrigado. Valeu. Tchau, tchau. Se Deus quiser, amanhã tem muito mais para você. Daqui a pouquinho vem mais um amigo aí.
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7: Las 9:03.
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0: você, meu amigo. Alô, alô, você, minha amiga. Alô, meus amigos, minhas amigas que estão aí sintonizados na Cerro Coré FM 91.5, né? O nosso carinho, o nosso abraço, o nosso respeito a você. Estamos chegando, Cerro Corá agora em Pedro Juan Cavaleiro, 12 horas e 2 minutos. Em Ponta Porã, 11 horas e 2 minutos. E vamos começar aqui o nosso programa trazendo para você o tempo e a temperatura em toda a nossa região de fronteira, né? Neste momento, os nossos termômetros estão marcando aí 22 graus. A mínima na madrugada de hoje foi de 18 e a máxima vai ser de 24 por volta das 15 horas. Temos aí 100% de possibilidade de chuva. Então, a chuva vai e volta. Agora mesmo saiu um solzinho, né? Agora já vai, o tempo já está fechando de novo. Ou seja, nós vamos voltar a ter chuva aí por volta das 13 horas de hoje. Amanhã, quarta-feira, 17 graus a mínima, 21 a máxima. Quinta-feira, 15 graus a mínima, 22 a máxima, com 80% de possibilidade de chuva. Então nós vamos ter um tempo limpo, tempo aí sem chuva mesmo, apenas aí na no mais pro meio da semana, então, né? Então temos que preparar os nossos guarda-chuvas aí, porque o tempo não está bom.
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0: Eu vou vir nessa câmera aqui para falar para você e com você a respeito do nosso site de notícias, o pontaporainforma.com.br, o nosso site que é atualizado momento a momento, né? Para você que está aí na Cerro Corá, o nosso site já está na sua tela para você que está nas redes sociais, né? Nós estamos aí, aonde que nós estamos, né? Nós estamos aí no nosso canal no YouTube, no Facebook e também no Instagram, né? Então, estamos em todos os canais aí e saiba que é muito bom, que é bom demais saber que você está aí nos dando o prazer da companhia em todos os nossos canais, né? Então, já está aí o Ponta Porã Informa, está trazendo aí para você que o Nunes Marques, ele volta a suspender o exército do Lula e diz que campanha de Lula precisa registrar o canal, né? Tá aí, tipo assim, na eleição passada todo mundo falava que o TSE, que tava na mão da galera lá, tava puxando pro lado do Lula, né? Nessa eleição o Nunes Marques já é o cara aí que tá operando aí pro Flávio Bolsonaro. Pesquisa que acertou o primeiro turno mostra Flávio com 55 contra 45 de Lula. Tereza Cristina, se eleito, Flávio Bolsonaro terá que equilibrar a relação com China e Estados Unidos. Eleições 2026, Nunes Marques marca reunião com a campanha de Flávio e de Lula. Argentina, ajuste de Milei derruba 53% dos novos pedidos de aposentadoria. Eu só vou ficar torcendo para que o nosso presidente Flávio Bolsonaro não faça isso, né? Porque eu sou o cara, eu sou a exceção à regra. 39 anos de contribuição para a Previdência. E não consigo aposentar porque eu vou ter que fazer 65 anos, estou com 62 ainda, vou ter que trabalhar mais 3 anos e meio aí para aposentar, né? Então vamos ver se isso não acontece aqui no Brasil. No caderno Ponta Porã, nós temos as ofertas do Dia das Crianças que continua no Supermercado Sol. Ponta Porã está em luto hoje, né? Nós perdemos aí o nosso mestre João Natalício, decano do jornalismo em Mato Grosso do Sul, faleceu, né? Os aniversariantes de hoje com Dora Nunes, a Casa do Trabalhador oferece 43 vagas de emprego, a PM detém suspeita de tentar incendiar comércio e ameaçar proprietária. Temos também os aniversariantes de hoje. Ponta Porã informa, presta uma homenagem ao amigo João Natalício. Também faleceu aí, comunicamos o falecimento de Gigita Zain, família tradicional de Amambai e agora também aqui em Ponta Porã, né? Homem leva cartão e documentos de carro estacionado. No caderno região, deixa eu ver o que que nós temos aqui pro caderno região. O caderno região tá aqui, olha, crédito pode ajudar empresas a reforçar o caixa e se preparar para o fim do ano. filho ameaça matar e beber o sangue da própria mãe. Ô, louco, hein, meu? Isso aqui tá pouco doido, rapaz, hein? Definidos os campeões da taça estadual de vôlei. E vendaval besteira casas e deixa rastro de destruição na cidade de Amambai. São os destaques para você aqui do pontaporainforma.com.br. Alô, Dora Nunes comunicando, tudo bem com vocês, pozinha?
2: Tudo bem, Tião. E com você aí do outro lado, que chuva, hein, gente? Que chuva! Mas sempre devemos agradecer a Deus pela chuva, né? Graças a Deus não tá aquela seca, não estamos sofrendo aí com incêndios, né? Graças a Deus temos a chuva. Obrigada a você que está assistindo a gente, acompanhando o nosso podcast, o nosso programa, pelas redes sociais do Ponta Porã Informa. Nós estamos no Instagram, também estamos no YouTube e no Facebook. Se você não segue a gente ainda, a gente pede aí por gentileza para você começar a seguir a gente, tá bom? E obrigada a você que está com seu radinho ligado aí, acompanhando a nossa programação pelas ondas da querida Rádio Serro Corá 91.5.
0: Muito bem, olha aqui, ó, já estamos. Faz um favor para mim, ó, naquela câmera lá. Você só. Tudo bem que a câmera deu uma apagada, né? Muda ela um pouquinho para cá, assim. Ela tá cortando, rapaz. É, só muda ela um pouquinho para cá, pra, porque ela tá. Eu tô fora do. Deixa ela acender. Para cá agora, vamos ver. Atenção, não, para lá, é, volta ela, volta, volta, volta, volta, aí, quando ela entrar no ar, ela fica boa, viu? Não, volta um pouquinho mais, passou um pouco, volta um pouquinho, aí, certinho aí, né? Agora ela tá no ar, né? Vamos ver se ela continua no ar aí, né? Eu quero falar para você, então, que hoje nós não temos, devido a esse feriadão aí, tudo que tá acontecendo, né? A gente não tem convidado hoje, né? Nem convidado. Então, hoje a gente vai falar de umas notícias, comentar alguma coisa, xingar aqueles que a gente tá com raiva e não pode xingar pessoalmente.
2: Hoje o pessoal vai ter que aguentar a gente mesmo,
0: então,
2: né?
0: Hoje o pessoal vai ter que ficar com a gente no rádio e também aqui nos canais Ponta Porã Informa, tá? Então, vamos aí, como acontece todos os dias nesse horário, 11 horas e 9 minutos, horário do Mato Grosso do Sul, 12 horas e 9, horário do Paraguai. Nós vamos aí para o segundo intervalo comercial aqui, ou seja, o primeiro intervalo comercial do rádio, né? E já estaremos de volta com o nosso programa, com o nosso bate-papo aí. É, beleza? Volto já.
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0: Muito bem, estamos de volta, né? Estamos de volta para você que está aí com a gente, aquele carinho todo especial. Muito obrigado pela sua audiência, pela sua companhia, né? A Dorinha comentou agora há pouco comigo aqui com o amigo Petrônio, que veio para cá, para a fronteira, para estudar, está assistindo a gente, né? E hoje é um dia especial e eu quero, em nome do Petrônio, parabenizar todos os fisioterapeutas, né? Ele que era fisioterapeuta quando veio para cá e em seguida se formou médico e agora voltou para o seu país, para o seu estado de origem, né? E o Petrônio era o seguinte: um dia eu tirei sarro, ele ficou bravo, né? Ele postava que tudo que é coisa que tinha.
1: Vendia um monte de coisa, era pia, armário, guarda-roupa, cama. Aí você tirava sarro dele.
0: Aí eu tirava sarro dele e falava: ô Petrônio, o que aconteceu aí com a. O esposo tocou você, ele ficou bravo. Falou: não, rapaz, é que eu vendo as coisas, meu.
1: Então, ele tá assistindo o nosso querido amigo médico, né? O Petrônio Genival, ele tá assistindo a gente diretamente de Açucena, lá em Minas Gerais. Um abraço aí pro nosso amigo Petrônio. Agora não precisa mais vender os móveis.
0: Não precisa, não. Acho que a mulher não toca mais ele de casa, né? Muito bem, galera. 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
0: Muito bem, seguindo em frente aqui com o nosso programa, eu quero prestar uma homenagem nesse comecinho de programa aqui, que hoje também nós tivemos uma perda aí no setor artístico, assim, uma perda que é bastante marcante, né? Para quem viveu aí os áureos tempos dos carnavais, igual a gente viveu aí na década de 90, eu, né? Que nós tínhamos, participava de um bloco lá em Amambai. E naquela época a música do Netinho tava aí a 1000 por hora, né? E hoje o cenário artístico perde aí o Netinho, né? O artista enfrentava um câncer que evoluiu para um quadro de falência renal e disfunção múltipla, né? De repente o novo aí, a pessoa nova deve estar se perguntando quem era o Netinho, quem foi o Netinho. Aí é só lembrar dessa música aqui que vai tocar para você ver.

0: Muito bem, né? Essa música a gente tocou muito lá na Rádio Jornal de Mumbai, né? Essa música na minha época, logo que eu casei com a Dorinha, a gente tocou muito, muito essa música mesmo, que era um dos hits do momento, né?
1: Tínhamos até uma cadelinha chamada Mila.
0: É verdade.
1: A Mila, o Tião tava fazendo o programa na rádio, aí antes dele vir embora, né, ele colocava a música Mila. Ó, tô chegando em casa. Aí a nossa cachorrinha ficava louca, pulava de um sofá pro outro, ela sabia que ela ia, que daqui a pouco o Tião ia voltar, né? Então, assim, a música é isso, né, gente? Traz recordações de um tempo que você viveu. Nossos sentimentos aí a todos os familiares do Netinho, a todos os fãs. E que ele esteja agora na glória de Deus, né? É, descansando, porque agora acabou a dor. A gente sabe que o câncer é uma doença muito terrível, né? E muitos se curam, mas alguns se vão, né? Então, nossos sentimentos aí.
0: Muito bem. Vale destacar que, falei em Mumbai, ontem a cidade de Mumbai viveu um momento terrível, né?
1: Deu medo, inclusive. Lá na vila onde a gente morava.
0: Na
1: nossa vila que a gente
0: Isso aqui foi ontem à tarde em Mumbai. Primeiro deu essa nuvem preta aí.
1: Que não acredita nas mudanças climáticas, nós vivemos nessa vila, nunca aconteceu isso. É. Gente, olha isso, se não é daqueles
0: filmes.
1: E aí,
0: depois da chuva e do vento, olha, barracões destruídos, árvores arrancadas, com as coisas jogadas
1: casas
0: em
1: cima. Destelhadas.
0: Casas destelhadas, olha, foi muito feio mesmo a coisa. Inclusive, nós passamos em frente desse barracão o dia que nós tivemos lá o mês passado, né? Passamos em frente desse barracão, até comentamos, olha, aumentou, tem uma fábrica agora. Olha, essa quadra aqui é em frente da nossa casa, ó. Essa árvore aqui é em frente da casa que a gente morava ali, ó. Nós morávamos bem nesse local aí, ó, nessa rua ali, descendo um pouquinho mais para baixo ali. Então você vê que loucura, cara, que loucura mesmo aconteceu lá em Mumbai ontem, né? E de acordo com as informações que nós recebemos, olha, um vendaval seguido de chuva destelhou casa, sede de empresa, derrubou árvore, danificou a rede elétrica e deixou um rastro de destruição em parte da cidade de Mumbai na tarde da segunda-feira, né? Segundo a Defesa Civil, Corpo Bombeiro do município, a localidade atingida foi o conjunto habitacional Caioás e mediações na saída para Coronel Sapucaia, mas também há informações de destelhamento da região da Vila Limeira e Residencial Bonito. A força do temporal derrubou muros de residência, danificou boa parte da cobertura de um barracão de uma empresa e destruiu a estrutura de um sistema de energia solar existente na localidade citada acima, além de provocar blackout, deixando parte da cidade sem energia. Tão logo o temporal passou, a prefeitura, através da coordenação da Defesa Civil, passou a atuar nos levantamentos de danos e no apoio emergencial às famílias atingidas com a distribuição de lonas, já que a chuva persiste em Mumbai e toda a região. Além de se deslocar com lonas para a cobertura de casas destelhadas da região diretamente atingida pelo temporal, a Defesa Civil também deixou lonas disponíveis no quartel do Corpo de Bombeiro, né? Então aqui, ó, nós temos imagens aqui do bombeiro, pessoal do bombeiro na região lá. A árvore caiu em cima dessa caminhoneta aqui e essa aqui já é um pouquinho na saída da vila, já na avenida, na saída para Coronel Sapucaia ali, né? Então tá aí. Hoje eu tava vendo o pessoal da TV Morena, já tava, agora nesse momento eles devem estar passando no noticiário a situação desse bairro aí, né? Outra nota triste que a gente não pode deixar de comentar hoje é o falecimento do amigo, companheiro de profissão, né? Ponta Porã está de luto hoje com o falecimento do senhor João Natalício, decano do jornalismo sul-mato-grossense. Olha aí, ó, está na sua tela aí o amigo João, seu João Natalício, corintiano, né? Seu João foi um figuraço. A imprensa de Mato Grosso está de luto com o falecimento do jornalista João Natalício de Oliveira, um dos mais experientes e respeitados profissionais da comunicação sul-mato-grossense, cuja trajetória se confunde com a própria história do jornalismo regional, especialmente nas cidades de Dourados e Ponta Porã. Seu João enfrentava há mais de 40 dias uma batalha pela recuperação de sua saúde, internado em uma unidade de terapia intensiva do Hospital Cacemes de Ponta Porã. Durante esse período, recebeu inúmeras manifestações de carinho, solidariedade e orações de familiares e amigos, colegas de profissão e da comunidade da região de fronteira. Com uma trajetória de décadas na comunicação, seu João fundou o tradicional Jornal da Praça, inicialmente em Dourados, posteriormente em Ponta Porã, onde passou a atuar a partir de 1980. Ao longo de sua carreira, acompanhou os principais acontecimentos políticos, sociais e econômicos do Mato Grosso, tornando-se uma referência para diferentes gerações de jornalistas e leitores. Até recentemente, mantinha sua atuação em frente ao semanário Jornal de Notícias, aqui em nossa cidade, ao lado da esposa Isolina de Oliveira, companheira de vida e de trabalho. O Jornal Notícias circula há mais de 16 anos, mantendo viva a tradição da imprensa escrita em uma época marcada pelo avanço da internet e das redes sociais, né? Além de sua atuação como fundador e diretor de jornais, seu João também ficou conhecido pela sua tradicional coluna publicada regularmente do Jornal Notícias e também foi colunista do site Ponta Porã Informa no nosso começo, né? Com seu estilo próprio de escrever e sua experiência acumulada ao longo de anos, conquistou leitores, tornou-se uma figura conhecida e respeitado da sociedade. Sua coluna representava não apenas um espaço de informação, mas também uma ligação com a comunidade, refletindo o seu conhecimento da realidade local de longa convivência com os acontecimentos e personagens da região. Mais que um jornalista, um amigo querido, né? Seu João foi sempre foi um grande amigo da gente, uma perda inestimável aí, né?
1: E dias atrás a gente estava conversando com a dona Isolina, né? E ela falou que a situação dele realmente estava difícil, mas até teve um dia

0: aqui para o nosso amigo Petrônio, né? Ele está assistindo a gente diretamente de Açucena, lá em Minas Gerais. Quem também está participando aqui, a Nélida Gomes, mandando bom dia, aquele carinho para você, viu, Nélida? O César Ledesma deixou um recadinho: bom dia, meu amigo Tio Idoro, um ótimo dia para nós, muito obrigada. A Beatriz Acosta também está desejando bom dia, a nossa amiga Tatiane Ferriol. Meu amigo palmeirense, Braulio Schubacher de Souza, aí tava passeando aí esse feriado, aproveitando, né? Um abraço também para Maiara Contese. 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
1: Eu esqueci o que eu ia falar.
0: É assim mesmo.
1: É a idade, né?
0: É a idade.
1: Eu quero dizer para você, meu amigo, amiga, eu estava vendo aqui as notícias aqui, e estava vendo essa matéria aqui, olha. Ajuste de Milei reduz o número de novos aposentados em 53% na Argentina, né? Cara, eu tô torcendo para que o nosso presidente Bolsonaro, que eu acho que vai ganhar a eleição, ele não toma essa atitude, né? Como eu disse no começo do programa, eu sou um cara da exceção à regra. Você já viu falar nas exceções à regra, né? Sou eu, né? Tenho 38 a 39 anos de contribuição e não tenho idade para aposentar, que seria 65 anos. Ou seja, eu tenho que trabalhar mais 3 anos e meio, vou aposentar com 42, quase 43 anos aí, né? Se mudar a regra se o próximo presidente entrar e mudar a regra da aposentadoria, aí eu vou ter que trabalhar vou ter que me mumificar e trabalhar até a eternidade, né? Medidas implantadas pelo governo do presidente Milei, que é um sem vergonha, um vagabundo, resultaram em uma queda drástica de 53% no número de novos aposentados no país. A partir de março de 25, o fim da moratória previdenciária argentina impediria que trabalhadores que atingirem a idade mínima, mas não completaram os 30 anos de contribuição exigido, possam se aposentar. Essa alteração no critério de acesso à Previdência Social levou o número de novos beneficiários a cair de 213,9 mil no primeiro semestre de 24 para 99,6 no mesmo período em 26, conforme dado do boletim de estatístico. A revogação da moratória previdenciária, que permitiria regularização de períodos sem contribuição, é um dos pilares do plano de ajuste fiscal de Milei. Essa mudança dificulta a entrada de novos beneficiários no sistema da Previdência. Além disso, o governo argentino alterou a fórmula de cálculo dos aposentados em março de 24 através do decreto Necessidade de Urgência 274. A nova metodologia reajusta os benefícios mensalmente com base na inflação oficial, que contrasta com a fórmula

0: anterior considerava 50% avaliação salarial e 50% arrecadação, né? Eu vou te falar uma coisa para você, eu tenho um nojo desses argentinos que nem se o cara chegar aqui hoje e me oferecer uma passagem para ir ficar uns dias lá, eu agradeço ele. Eu falo, ó, eu troco a passagem, vou para Assunção. Mas tem um ditado que diz, né, que os argentinos são os nossos irmãos, né, e os paraguaios os nossos amigos. Porque aí o cara falou, por que isso? Porque irmão você não escolhe, né, e amigo você pode escolher. Falar em pesquisa, cara, o Instituto está aqui na capa do site Ponta Porã Informa, pesquisa que acertou o primeiro turno mostra Flávio com 55 contra 45 de Lula. Pois é. A pesquisa do Instituto GERP, divulgada hoje, terça-feira 13, mostra a maior vantagem. Você viu? É um paradoxo, né? Terça-feira 13 mostra a vantagem do 22, né? Você viu só? Verdade. Mostra a maior vantagem após o primeiro turno com o senador Flávio Bolsonaro do PL tendo 55% dos votos válidos e o presidente Lula do PT 45%. Ao considerar os votos válidos, o candidato do PL tem 53% e o petista 44%. Brancos, nulos e indecisos somam 4%. A diferença segue a mesma de uma pesquisa espontânea, sem citar o nome dos candidatos, que favoreceu Flávio com 50 contra 40 de Lula. A pesquisa foi a mais próxima do primeiro turno, né? Outras pesquisas desta data, outras duas pesquisas divulgadas hoje, os candidatos são empatados dentro da margem de erro. O senador Flávio Bolsonaro tem 51% das intenções de voto e o presidente Lula do PT tem 49%, segundo o levantamento do Poder Data AIA. Já a BTG Nexus, o candidato aparece com do PL aparece com 52 e os candidatos o candidato petista 48% registrado aí para você, né? Nós falamos ali de nota de falecimento, nós não poderíamos deixar de falar também do falecimento de Gigita Zain, né? Tá aqui essa senhorinha aqui, simpática, ela que com pesar comunicamos o falecimento da senhora Livrada Zain, mais conhecida como Gigita Zain. O velório acontece nesta terça-feira, a partir das 13 horas. A terça-feira começou às 11 horas no Pax Primavera, Avenida Brasil, saída para Dourados. E o sepultamento será hoje às 17 horas no cemitério Parque das Primavera, em Ponta Porã. Gigita é mãe da advogada Jucimara Zain de Melo, secretária-geral da OAB. Aos familiares e amigos, sinceros pêsames neste momento de dor. É o que nós colocamos para você aí, né? Eu quero dizer para você que está aí com a gente agora, tem uma galera assistindo a gente aqui, né? Agora é 11 horas e 37, 12 e 37 em Pedro Juan Cabaleiro. Quero mandar um abraço para Ali 67424, a Neuza Chelela, né? Neuza. Dá uma mudada nesse. Eu fiquei sem aparecer agora aqui. Deixa eu ver aqui como é que você muda aí. Para lá agora, para cá. Isso, aí você me enquadrou direitinho, você é uma esposa maravilhosa. A Andréia Vaz Mendes, aquele abraço para a Andréia.
1: Ficou enquadrado.
0: Hã? Não, mas pera aí, ele demora um pouquinho para vir, tá, ó. Você tem que, você cuida aqui, ó. Ah, tá. Aqui, ó.
1: Beleza.
0: Eu posso dar um ovo, não sei, Anil? Cuide do seu lado. ai. Eu tava mandando um alô aqui pro pessoal. Deixa eu ver aqui em cima se alguém mandou um recadinho. Muita gente passando por aqui mesmo.
1: Instagram, né?
0: Instagram, galera passando por aqui. Nosso muito obrigado. O Ramiro, o Tarcísio Lima, o Ricardo, o Edgar Vargas, o Bruno, nosso mulher Fabiana de Mendes, o Elton, Carlos Matos, aquele abraço, a Rose, a Adélia, o Roberto. A gente percebe que o Instagram, ele vira assim um movimento bem grande, né? Pode ter algumas deficiências aqui com dele ir pro ar, mas vira, né?
1: Tião, quero mandar também um abraço pro Fernando Aquito Motocaro, tá assistindo a gente, o André Matos, a Sara Lopes participando também. A gente agradece muito aí o pessoal que manda recadinho no Facebook e também no YouTube. E você que tá assistindo pelo Instagram, pode mandar recado também, né?
0: É verdade, só mandar o recado, nós vamos estar recadeando você aí. Vamos pro intervalo comercial e já voltamos.
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0: Muito bem, estamos de volta, hora certa para você, 11 horas e 44 minutos, 12 horas e 44 minutos. 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Eu já quero dizer para você que na sexta-feira, a nossa agenda está se completando essa semana, tivemos o feriado aí, nós vamos estar recebendo esse cara aqui, ó, esse cara canta muito, né? Tá aqui com a gente o César Ledesma, grande César, foi, cantou aí, foi, teve na banda Los Tames, tem uma história, um baita contrabaixista, violinista, um cara muito especial aqui, que está, vai estar com a gente aqui, né? Então, aquele abraço. E tá, olha, o César tá comercializando o pendrive, César Ledesma. Se você quiser ter acesso ao pendrive aí do César, com as músicas que ele canta aí e tal, é só você entrar em contato no 992139454, repetindo, 992139454, que o César vai estar aí levando até você o pendrive aí para você saber um pouco mais da história da carreira dele, Dora Nunes.
1: Queremos agradecer o pessoal que está participando, né? A gente podia fazer os aniversariantes do dia, né, Tião?
0: Podia.
1: Aí pega na rádio, o pessoal ouve também na rádio. A gente vai fazer os aniversariantes do dia. Você, que não é nosso amigo no Face, porque isso daqui a gente faz com os nossos amigos do Face, entra lá e manda o convite pra gente ser teu amigo no Face, tá bom? No Dora M. Nunes, ou no Tião Prado, ou no Neres Prado. Mas se você não quiser ser nosso amigo no Face, mas mesmo assim você quer ter a sua foto no cantinho dos aniversariantes, basta você enviar com um dia de antecedência, porque geralmente os aniversariantes eu faço à noite, pro outro dia, né? Manda sua foto com o nome, a data do aniversário no WhatsApp 67 99172-3528.
0: Tem outro.
1: 67 99172-3528. Além de ficar no site.
0: Tem outro lá, tá vendo lá?
1: Não
0: tá enxergando? É o 99325-1549, 99325-1549 e o 99933-3498.
1: Isso, não tem desculpa. Você pode enviar aí num desses WhatsApp nosso e aí a gente tem o prazer. Vai ficar no site, fica lá no site os seus aniversariantes e a gente também fala aqui no programa.
0: Muito bem, como a Dora disse, chegou a hora, o momento e a vez dos aniversariantes do dia.
2: Parabéns pra você.
0: Parabéns, feliz aniversário, muitos anos de vida, é o que nós desejamos para você nessa data. Queremos parabenizar a Francine Marques. Alô, Francine, aquele abraço, parabéns.
1: Parabéns também para Adelaide Kipper.
0: Parabéns aí para a Nanda Loa, amiga Nanda, lá no Rio de Janeiro. Ela está do lado da Baía de Guanabara. Aquele abraço, amiga.
1: Parabéns para o nosso amigo Boaventura Vilhagra. Tudo bem que faz dias que ele não assiste o programa, né? Mas parabéns, viu?
0: Parabéns aí a boiadeira Elisângela Ortega. Aquele abraço.
1: Parabéns para a ondulada e a cacheada, Esther Hatcher.
0: Parabéns a Helena Cavalheiro.
1: Felicidades para o Erison Freitas.
0: Parabéns aí ao amigo professor Hugo da Costa. Aquele abraço, Gão.
1: Parabéns para a bonita Lídia Sanches.
0: Parabéns para Marialva Cabral.
1: De aniversário hoje, a Mari Andrade.
0: Parabéns ao Mauro Teixeira Virgínia. Tá lá no gabinete, metendo um migué no prefeito. Acho que ele foi pedir um aumento, hein?
1: Parabéns para a Naina Dibo.
0: Parabéns a Tatiana Ornelas Benites. aos aniversariantes, o nosso carinho, o nosso abraço, votos de muitas e muitas felicidades. Que felicidade, gente boa, tá? Essa câmera hoje, ela tá dando um nó na gente, tá caindo a imagem, né? Voltando, tem mais alguma coisa que você queira completar aí ou não, Dorinha?
1: Não, pode ir.
0: Voltando aqui, eu quero pra, vamos ver se o pessoal...
1: Ah, Tião, peraí, o nosso amigo Nambor Miller, nosso contador, ele que cuida de tudo pra gente, graças a Deus, tá mandando bom dia, tá participando aqui com a gente.
0: Muito bem, eu quero mandar, falar aqui o pessoal, o Mário César Mareco Benício está assistindo a gente, aquele abraço, muito obrigado aí pela sua audiência. O Ademir 1987 também está assistindo, o Júnior Romero, a Silgiane também, o John 788977 também, a Fabi, falar em Fabi, quero mandar um abraço para a doutora Fabi, né? A doutora Fabi que fazia um bolo delicioso, né? Tô com saudade dos bolos aí dela. O dia que você for trazendo no programa, você tem que falar para ela trazer o bolo, tá?
1: Agora ela é médica.
0: Mas também traz o bolo. A Daiane Martins, aquele abraço, a Dorval Ortiz, Belém Azevedo, aquele abraço, a Belém. Ao Vanildo Brito, ao Rodolfo Souza, ao João Paulo Cabral, galera que está passando aqui pelo nosso Instagram, muitíssimo obrigado mesmo.
1: Jean,
0: né?
1: Eu tenho um recadinho aqui, saiu aqui a notinha que o velório do seu João Natalício vai acontecer na capela ali da Avenida Brasil, no Pax Primavera, ali saindo para Dourados. Não colocaram o horário, mas colocaram que o sepultamento será amanhã, né, às 15 horas. Então, vai dar tempo aí do pessoal ir se despedir do seu João Natalício e dar um abraço lá na dona Isolina.
0: Muito bem, seguindo em frente aqui com o nosso programa, vamos dar uma checada aqui, o que está virando agora. Olha, há poucos dias do segundo turno, Flávio afirma que votará a favor da PEC do 6x1, né? Essa é a notícia quente que nós temos aqui. E Nunes Marques volta a suspender o exército de Lula e diz que campanha precisa registrar o canal. Já o governo Lula anuncia Pix Make, prevê a transferência de até 5 mil para empreendedores. Olha aí, ó, entendeu? Então, tá a maior disputa aqui, né? Então, tá a maior disputa aqui. Deixa eu ver o que mais nós temos aqui. Entenda como rede famosa de parque enfrenta crise após acidentes e mortes. São informações que estão virando nas redes sociais aqui, né? Nós falamos do Ponto Porã em Forma, vamos falar aqui dessa notícia aqui, que a Tereza Cristina, até eu critiquei bastante a Tereza Cristina na eleição e adorei quando o candidato dela levou uma fumada bem grande, né? Ela disse que se eleito, Flávio terá que equilibrar a relação com os Estados Unidos, né? A senadora Tereza Cristina afirmou à Globo News que caso Flávio Bolsonaro assuma a presidência da República, terá que equilibrar as relações comerciais tanto com o Brasil tanto com a China quanto os Estados Unidos, diante dos interesses concorrentes das duas potências do agronegócio. Segundo ela, a responsabilidade de um eventual governo exigirá uma postura pragmática nas negociações internacionais. Quando a pessoa senta naquela cadeira, as responsabilidades mudam, afirmou a senadora em entrevista ao comentar como poderá ser a política de comércio exterior em um eventual governo Flávio Bolsonaro. Ela vai ter que ver as questões do Brasil, o que é importante para o país, acrescentou. Tereza disse que não conversou com Flávio sobre como ele pretende conduzir a política externa e comercial. Ressaltou, porém, que o agronegócio brasileiro mantém uma relação comercial importante com a China, principal compradora dos produtos do setor, enquanto os Estados Unidos são um concorrente do Brasil no abastecimento desse mercado de várias commodities, né? E a senadora também atribuiu as tensões comerciais recentes à política tarifária do presidente dos Estados Unidos, o louco Donald Trump, que, segundo ela, não se restringe ao Brasil. O presidente Trump resolveu rever tarifas e discutir o seu governo em todos os países, não só com o Brasil, colocou aí a Tereza, né? O Trump, na realidade, ele é fora da casinha, né? O Trump, na realidade, é fora da casinha.
1: Não, e o pior é que você sabe que as notícias vão rolando, vão acontecendo, né? E vão aparecendo nas redes sociais. Tem uma matéria na UOL onde o Leonardo Sakamoto escreve: Vorkar ofereceu escravas sexuais de sua creche para um tal de Cássio. Cássio. O cara, ele escreve assim, um tal de Diogo Batista: sobrou uma ucraniana aqui, gatinha. vamos fazer a guerra no Brasil. Aí o Cássio, o Daniel Vorcaro responde: eba, nessa guerra tem que sobrar alguma refugiada para mim.
0: Meu Deus.
1: Refugiada, gente. Aí o Diogo escreve: Ucrânia versus Rússia. Então, gente, aqui na matéria fala, você sabe que prostituição não é crime. Quem quer se prostituir, se prostitui, tem todo o nosso respeito. Mas, assim, usar de mulheres que fogem de guerra para fazer isso, né? O horror aumenta com o recrutamento de refugiadas ucranianas. Explorar o medo de mulheres que fugiram da guerra pode ser uma forma brutal de coerção. Não são necessárias correntes para explorar a vulnerabilidade humana. Então, gente, a gente espera aí. Eu acho que o Flávio, se for provado tudo, esse Cássio, ele não merece estar lá como presidente do Tribunal Superior Eleitoral. E eu acredito que o Flávio, ele sendo eleito, ele vai tomar providências em relação a isso daqui. Tem que tomar, né? Porque pessoas desse tipo aqui não pode ser presidente de lugar nenhum, muito menos ministro do Supremo Tribunal, né?
0: É, isso aí não é nada, né? Fora que ele transou com ela dentro da igreja da Lagoinha também, que tem mais esse escândalo desse cara aí, né? E por falar no César Ledesma, que vai estar com a gente aqui, finalzinho de programa, ele mandou uma das canções dele aqui, ó. Vamos tocar um pouquinho aí pra você ver. Sente só. Lembra dessa música?

0: mesmo.
1: Olha essa música aí, né? Você que é uma pessoa romântica assim, essa música, você tinha quantos anos na época dessa música?
0: Quando estourou essa música?
1: É.
0: Eu acho que eu tinha uns 10, 11 anos.
1: Você vê, 1981, cara, essa música.
0: Então eu tinha 9 anos.
1: 9 anos?
0: 9 anos.
1: Você vê, eu já tava namorando. Eu já tava namorando lá em Nova Andradina, morava em Nova Andradina, trabalhava na Rádio Cacique, né?
0: E o tempo que a rádio tocava boas.
1: É verdade, né, cara? E a gente tava vendo isso esses dias e falando justamente isso, né? Porque o que que aconteceu? As rádios, ela, por exemplo, eu gosto de ouvir muito a 107, né? Mas a 107 toca muita vinheta, né? Uma das rádios muito boa também, além da Serro Corá, lógico, que tem a sua programação boa, nós temos aí a 93 também, são rádios aí recomendadas, né?
0: É, eu lembro, Tião, que eu sempre gostei, eu não sei, eu acho que eu sabia que eu ia casar com um
1: jornalista. E virar radialista, né?
0: Eu sempre, desde os meus 7, 8 anos, eu sempre ouvia rádio. Eu tinha o meu radinho que eu dormia com o rádio ligado, ouvindo aquelas programações à noite com as músicas românticas. E durante o dia, depois que a gente chegava da escola, que tinha que chegar e depois dar uma limpada na casa, que a gente tinha obrigação, né? Eu gostava muito de ouvir o rádio e tinha essa música. Eu amava Vando, tudo bem que eu não entendia nada das músicas, porque geralmente as músicas dele eram mais picantes, assim, né? Mas eu achava linda. E uma música que eu cantava muito era da Clara Nunes, aquela morena de Angola que leva chocalho amarrado na canela. Eu amava.
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0: Las 17 horas, 31 minutos.
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